0: mais uma paradinha rápida, mais um breakzinho pra gente ir ali e voltar rapidamente, trazer mais música. Estou preparando aqui já mais algumas pra tocar daqui a pouquinho. Segura aí que eu volto já.
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2: Vinte e uma horas e 32 minutos.
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0: Com certeza você tá feliz e a gente também. Estamos juntos por aqui, eu, BJ, e você no programa Linha do Tempo, e vamos curtir mais músicas.

0: final de mais um programa Linha do Tempo. Fica tranquilo, a gente volta a qualquer momento aí pra fazer a sua alegria, tá bom? E a nossa também, porque a gente adora fazer isso aqui, tá bom? Abraço pra você, a gente se encontra no próximo programa.
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2: Dez horas em ponto.

0: DJ Luciano.
1: Vinte e duas horas e 35 minutos.
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0: 22h58.
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2: E a partir de agora, aqui na Número 1 em Música, está no ar o nosso Love Songs. Conta pra mim como tá na sua noite, como foi o seu dia. A partir de agora, edição começando. E claro, é sempre um prazer te fazer companhia. É sempre, sabe, a gente sai de casa com felicidade, com alegria, pra vir aqui na rádio e apresentar Love Songs. As canções, eu sou suspeito pra falar, mas eu tenho certeza que você vai gostar. Tava olhando a relação aqui e são canções incríveis, inesquecíveis, que não saem da nossa cabeça. Bora lá, afivelem os cintos, a viagem vai começar. Love Songs, iniciando muito bem, uma ótima noite para você. Boa viagem!

0: maneira Love Songs de ser é só aqui na melhor sintonia. Não mexa no rádio, mas olha, não põe a mão na sintonia. Daqui a pouquinho, tem mais.
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3: 23 horas e 31 minutos.
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0: E a maneira de tocar as melhores canções abrilhantando a sua noite está de volta. Love Songs com a mensagem. Hoje você tem duas opções: ser feliz ou ser mais feliz ainda. Love Songs de volta.

0: E olha, eu gostaria de contar com a sua companhia para depois do intervalo. A nossa viagem dá uma rápida pausa e volta já.
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0: Zero hora e 27 minutos.
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0: 0:48.
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0: 1:08.
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0: 1:30.
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0: 1:54.
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0: 2 horas e 14 minutos.
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0: 2:35.
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0: 2 horas 55 minutos.
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0: 3:19.
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0: 3:39.
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0: 4:01.
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0: 4:28.
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0: 4:49.
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0: 5:10.
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0: 5:29.
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0: 5:51.
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1: Olá, tudo bem? Tudo certo? Está começando mais uma edição do programa Hora da Família na sua rádio, em nome do Pai, do Filho e do Espírito Santo. Amém. Deus abençoe você e toda a sua família. Estamos por aqui para dar início a mais uma edição do programa Hora da Família, onde você vai conferir muita música católica, meditação e reflexão.
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Senhor esteja convosco, Ele está no meio de nós. Proclamação do Evangelho de Jesus Cristo segundo São Mateus. Glória a vós, Senhor. Naquele tempo, disse Jesus a seus discípulos: vós ouvistes o que foi dito: amarás o teu próximo e odiarás o teu inimigo. Eu, porém, vos digo: amai vossos inimigos e rezai por aqueles que vos perseguem. Assim vos tornareis filhos do vosso Pai que estás nos céus, porque Ele faz nascer o sol sobre maus e bons, e faz cair chuvas sobre justos e injustos. Porque se amais somente aqueles que os amam, que recompensa tereis? Os cobradores de impostos não fazem a mesma coisa? E se saudares somente os vossos irmãos, o que fazeis de extraordinário? Os pagãos não fazem a mesma coisa? Portanto, sede perfeitos, como vosso Pai do Celeste é perfeito. Palavra da salvação, glória a vós, Senhor.

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1: Programa Hora da Família, aqui para você que está ligado com a gente na nossa programação. É realmente lamentável ver como a maioria das pessoas rezam o Santo Rosário. Elas rezam extremamente rápido e murmurando, fazendo com que as palavras não sejam pronunciadas claramente. Não se pode esperar que alguém, mesmo aquele mais sem importância, pense que uma saudação relaxada como esta fosse um cumprimento. E contudo, nós esperamos que Jesus e Maria estejam satisfeitos com isto. Não é de se espantar que as sacratíssimas orações de nossa santa religião pareçam não ter frutos e que, após rezarem milhares de rosários, não estamos melhores do que éramos antes. Caros confrades, imploro-lhes que reduzam sua velocidade natural, que vem facilmente, e faça várias pausas ao rezar o Pai Nosso e Ave Maria. Eu colocarei uma cruz a cada pausa, como você verá. Meus irmãos, sempre pedir ao Espírito Santo que nos ajude a rezar bem o Santo Rosário. Vamos de música!

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0: Família, pra você tá ligado com a gente, pegando aqui mais um intervalinho, daqui a pouquinho estamos de volta na sua sintonia.
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0: Antes de começar uma dezena, faça uma pausa. Dependendo do tempo que você dispõe, contemple o mistério que será honrado na dezena. Lembre-se de sempre rogar a Deus Todo-Poderoso, através deste mistério e da intercessão da Santíssima Mãe, que conceda as virtudes que resplandecem nesse mistério, ou um dos quais você precisa em particular. Vamos trazer música aqui no programa Hora da Família.

0: Não é só a tua matéria que pode fazer por ti. Mensagem recebida pelo profeta Pedro II, 25/4/2001. Se não acreditares no Espírito Santo, a própria carne do teu corpo não terá o fortalecimento do teu Criador. Enquanto Lúcifer era meu melhor anjo, seu corpo era todo iluminado. Mas depois que traiu seu Criador com a sua enorme inveja, tornou-se o seu corpo numa matéria, como uma escama de serpente das mais terríveis. Assim será com todos aqueles que vivem só fazendo plásticas, embelezando seu corpo e não a alma. Este corpo, meus filhos, só vem vos servindo até certa idade, depois volta à terra, porque dela é que foi feito. O espírito não, pois saiu de mim quando soprei nas narinas do primeiro homem e depois a mulher. Quem cuida do seu espírito para não cair no pecado, já está à espera de um novo corpo que nunca mais envelhecerá e nem morrerá. Este corpo sairá de minhas mãos no dia do juízo final, assim como os de todos que já estão junto comigo no céu, sendo que nenhum deles precisa mais embelezar sua estética, pois eternos serão, como também irá acontecer com vocês, meus filhos, que vivem a evangelizar junto com João Paulo II. Suas almas já estão à espera para receber um novo corpo. Quem procura só agradar a Deus, com certeza deverá receber o que merece. Todos aqueles que por aqui passaram e que fizeram um bom trabalho diante do seu Salvador, tornaram-se santos e já estão gozando de uma felicidade eterna. Meu filho, quantas vezes já olhaste no espelho no qual tu vês o teu rosto, não mais como nos teus 20 anos, e achas que não mais voltarás como era antes? Pois te digo, serás muito mais belo do que nos teus 20 anos. E o mesmo será com as mulheres. Não ligues pela aparência do teu rosto envelhecido, mas te conserves sim, com o vosso espírito lindo diante de mim, pois este não podes deixá-lo manchar pelo pecado. Limpem-se todas as vezes que puderem, confessando-se e sacramentando-se, e na participação da Santa Missa, fiquem em silêncio. Só cantem os hinos de louvor na hora em que for necessário, mas sem nenhum exagero. E a voz, sendo melodiosa, é como pluma suave que se levanta ao céu com pouquíssimo vento. Agora, quando há um vento em forma de tempestade, este balança todas as árvores, fazendo enorme barulho, e até o mar também. Estou falando assim para mostrar que não é preciso fazer o que estão fazendo dentro de minha igreja. Queres ver teu corpo limpo perto de mim no altar? Basta estares bem vestido e de joelhos, pois na fisionomia, para mim, todos são iguais. Não vais pensar que olharei mais para quem é bonito. Ao contrário, pela minha tão grande misericórdia, tenho pena do cansaço do teu corpo, que suporta estar de joelhos na minha frente e não com a beleza da estética como pensas. Jesus.
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0: Muito obrigado pelo seu carinho, pela sua satisfação aqui na programação da sua rádio preferida.
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4: 6:47.
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6: É o programa A Hora da Família. Cuide-se para não cair nos dois defeitos mais comuns que se cometem ao rezar o rosário. Cuidado, hein? O perigo. O primeiro é o perigo de não pedir qualquer graça para que, se perguntarem qual a intenção do rosário, não se saiba o que dizer. De modo que sempre que reze o rosário, tenha certeza de pedir alguma graça especial. Peça o auxílio de Deus em fomentar uma das maiores virtudes cristãs, o que ele se auxilie a combater os seus pecados. Música na sua sintonia.

nossa vida, porque nós não queremos viver uma vida ativista. Nós não queremos viver uma vida fria, morta. Nós precisamos, Senhor, que o Senhor esteja no centro de nossas vidas. Vem, Senhor Jesus, trazer vida nova.

0: muito mais música para você que tá ligado com a gente. Eu sei que tá no trabalho, na sua casa. Muito obrigado pela sua satisfação de estar ouvindo o programa Hora da Família.
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2: Sete horas e um minuto.
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0: Programa Hora da Família, muito obrigado pelo seu carinho, pela sua atenção. Olha só, estamos falando aí sobre os defeitos para a gente tomar cuidado para não cair, né? Quando estamos rezando o rosário. O segundo é, grande defeito que muitas pessoas fazem ao rezar o rosário é somente querer chegar ao fim. O quanto antes, isto é porque muitos de nós veem o rosário como um fardo, que sempre se torna mais pesado quando nós deixamos de rezá-lo, especialmente se ele está pesado na consciência, porque havíamos prometido rezá-lo regularmente ou porque precisamos rezá-lo, como penitência, mais ou menos, contra a nossa vontade. Meus irmãos, a oração do Santo Rosário nos fortifica a nossa fé.

0: Ouça agora aqui a mensagem de Jesus e da Virgem Maria, transmitida por locução interior ao profeta Pedro II.
1: Nos tempos atuais, precisamos de sacerdotes como Padre Pio. Padre Pio deveria ser o modelo, o exemplo para todos os padres. Em São Giovanni Rotondo está exposto o corpo incorrupto do Padre Pio. Padre Pio morreu em 1968 e Jesus não permite que o corpo dele entre em corrupção e é colocado exposto para que os sacerdotes e os seminaristas que aspiram ao sacerdócio possam ver como deve ser um padre, para não ficar só na memória, algo que foi contado. Deus deixa para todos os padres ver e diz: é assim que você deve ser. Primeira coisa que se destaca quando olhamos o corpo incorrupto do Padre Pio exposto: é um homem de hábito. Hoje se questiona: padre deve usar batina ou não? O Satanás quer que os padres se vistam iguais aos homens civis, os homens casados, para que a identidade do sacerdote seja esquecida. Pois se a gente vê um padre na rua sem batina, não vai saber que ele é padre. Então, vendo que ele se veste igual a todos, como vamos identificar um sacerdote? A primeira coisa que vemos no Padre Pio é o hábito religioso, ou seja, o questionamento deveria ser ao contrário. Os padres que se vestem de forma civil não deveriam usar batina? Mas é ao contrário. As pessoas querem um modelo de sacerdote que fique parecendo um homem casado, um homem esporte, bonitão. Segundo, quando olhamos o corpo do Padre Pio, vemos o rosário do lado, para mostrar que o modelo de sacerdote é aquele que reza. Padre Pio rezava muito, muito durante o dia. Modelo de sacerdote é aquele que reza, que tem devoção à Virgem Maria. Hoje em dia, temos padres que têm tatuagens. Olhando para Padre Pio, vemos um padre tatuado por Jesus Cristo. São as chagas que ele tinha nas mãos, nos pés e no lado, para que ele pudesse se assemelhar ao Cristo crucificado. Essas são as marcas que os sacerdotes devem ter, as marcas de nosso Senhor Jesus Cristo. Padre Pio passava o dia todo no confessionário. Ele não tinha outra distração a não ser essa de atender confissões. As missas do Padre Pio duravam até 4 horas. Ele chorava, se identificava com Jesus crucificado. As dores de Jesus na cruz eram as dores dele naquele momento. Quando alguém perguntava para ele por que demorava tanto a missa, ele dizia: se o meu Senhor ficou 3 horas crucificado, vocês querem que eu celebre a missa rápido? Mas quando é filme, futebol, a pessoa passa o dia assistindo e não cansa. A emoção do Calvário esfriou o coração de muita gente. Satanás esfriou o coração do Calvário para as pessoas gritarem: nós queremos missa rápida. Os sacerdotes têm que ter zelo quando vão celebrar o santo sacrifício do Senhor. Zelo na hora de pegar Jesus Eucarístico. Devem pegar Jesus com devoção. Quando Padre Pio celebrava a missa, não era ele que se mostrava. Quem se mostrava era o Cristo. As pessoas ficavam admiradas da forma que ele estava celebrando. Hoje, os padres viraram artistas. Padre que dança no altar, os sacerdotes perderam a graça do mistério que estão celebrando. Imagina Padre Pio chamando as pessoas para dançar com ele na hora da celebração da Santa Missa. Mas ele entrava compenetrado. Padre Pio deixou também um hospital para os pobres serem atendidos de graça. Perguntas para os padres. Se Padre Pio estivesse vivo, hoje, no meio dessa pandemia, ele iria se esconder? Ele iria deixar de confessar às pessoas dizendo: espera a pandemia passar, porque agora não posso atender. A missa como seria? Ele iria fugir para não ser contaminado pelo vírus? O desejo do Padre Pio era salvar almas. Padre Pio, modelo para os sacerdotes. Padre José Augusto, feliz de quem lê, segue e divulga o livro A Palavra Viva de Deus, porque serão chamados Filhos da Luz.
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0: Câmara da Família, vamos aqui no nosso intervalinho para você que está acompanhando a nossa programação. Daqui a pouquinho voltamos a executarmos o nosso último bloco de hoje.
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1: Sete horas e 20 minutos.
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3: Programa Hora da Família, para você estar ligado com a gente, o bem-aventurado Alano de la Rocha e outros escritores, incluindo São Roberto Bellarmino, contam um incidente de como um bom confessor aconselhou três de suas penitentes, que eram irmãs, a rezarem o rosário todo durante um ano, sem faltar nenhum dia. Isto para que se fizesse belas mantas de glórias a Nossa Senhora, pela oração dos seus rosários. Tratava-se de um segredo que o sacerdote recebera do céu. Então as três irmãs rezaram fielmente o rosário por um ano durante a festa da purificação. A Virgem Santíssima apareceu a elas à noite quando se recolheram. Ela estava acompanhada de Santa Catarina de Sena e Santa Inês, encontrada vestida de belos mantos que brilhavam, e estava escrito por cima deles: Ave Maria, cheia de graça, com letras de ouro. A Santíssima Mãe veio até a irmã mais velha e disse: Eu te saúdo, minha filha, porque tu me saudaste frequentemente, de maneira bela. Quero te agradecer pelas belas mantas que me fizeste. As duas virgens santas que estavam com Nossa Senhora agradeceram-lhe também, depois as três desapareceram. Uma hora mais tarde, Nossa Senhora e as suas santas apareceram a elas novamente, mas dessa vez estava vestida de verde, sem qualquer letra, em ouro, e não resplandecia. Ela se dirigiu à segunda irmã e lhe agradeceu pelas mantas que ela fez ao rezar o seu rosário, já que essas irmãs tinham podido contemplar a Nossa Senhora quando aparecera para a irmã mais velha, muito mais bela, muito mais bem vestida. Perguntou-lhe qual a razão da mudança. A Santíssima Mãe respondeu: Tua irmã me fez roupas mais bonitas porque ela rezou o seu rosário melhor. Vamos de música!

0: Grande abraço a todos, muito obrigado pelo carinho, pela sintonia, encerrando aqui o nosso programa A Hora da Família de hoje. Salve Maria Imaculada, salve glorioso São José.
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3: Sete horas e 40 minutos.

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0: 8:37.
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0: Joga energia lá em cima que virou verão, por gentileza. Satisfação imensa. Essa música mexe muito comigo.
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sei. Eu oro tanto por você, meu filho. Sua vida me preocupa, sabe? Você é um menino tão bom. Você é um menino tão abençoado, sabe? Porque só Deus na sua vida, na minha vida. Tá bom? Obrigada, meu filho, por tudo, tá bom? Obrigada de coração. Eu fico sem palavras, sabe? Te amo, viu?

0: pra lá.
1: É o Grelo.
2: Te abençoe.
3: É nóis, meu irmão. Obrigado pelo convite. Pra mim é uma alegria gigante. Te acompanho sempre. Sou um fã gigantesco seu. Pra mim é uma honra estar aqui no seu projeto hoje. Como você.
2: Você vai ficar até o final hoje, né?
3: Tô emocionado mesmo, galera. Faz barulho,
2: barulho pro Grelo, por gentileza.
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0: 8:59.
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2: Olá pessoal, muito bom dia, sejam todos muito bem-vindos ao programa Adrenalina de hoje com o Jonatas Gonçalves. Tá começando, bom dia!

0: você que não tem tempo pra pensar, porque pensar exige tempo e você já tem que enfrentar o dia.
1: Bom dia pra você, tô chegando! Bom dia a todos!
2: Bom dia!
1: Jonatas Gonçalves está chegando no Adrenalina na sua manhã. Onde quer que você esteja, na audiência, em casa, no carro, no trabalho, no celular, na internet, nos sítios, nas chácaras, nas fazendas, nos ranchos, nos condomínios, nas cidades adjacentes e sim com vizinhanças a nossa. Excelente manhã, muito bom dia pra você.
2: Bom dia!
1: É o nosso programa que tá começando.
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1: É o Adrenalina chegando.

0: passado. Quem gostou, joga a mão e faz barulho, vai.
1: Muito obrigado, São Paulo!
2: O rapper Rapa. Anjos pra quem tem fé. Pra quem tem um bom gosto musical, de um pop, um funk. 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

0: O rapper, o Rapa, Anjos Pra Quem Tem Fé. Linda canção, hein? E uma bela letra também. Muito mais músicas no seu dia a dia. Muito obrigado pela audiência de sempre. A gente vai pro intervalo, daqui a pouco tem muito mais.
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3: 9:24.
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Cultura Cão Baiano. Dentre vários sucessos, tem sempre aquelas favoritas que ela canta em todos os shows no Brasil, né? Ivete Sangalo, uma tão linda romântica, desde...

0: Ivete Sangalo, uma das mais diferentes músicas românticas. Deixa você ir. A gente vai pro intervalo, daqui a pouco tem muito mais músicas aqui na rádio.
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2: 9 horas e 43 minutos.

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1: Aquele nacional de responsa, né? É assim que diz? Lulu Santos! Essa música aqui é lá do início dos anos 2000, hein? Um certo alguém.

0: sucesso. MPB em dos anos 2000, Lulu Santos. Um certo alguém gostou? Compartilha para os seus amigos. Depois do intervalo tem muito mais músicas. Fica na sintonia.
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2: Dez horas em ponto.
3: Oi.

0: Matos Gonçalves na sua manhã. Continua! Aumente o volume, tem mais sucesso pra você. Bom dia!
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pegada que você gosta.

0: na linha.
1: Guilherme Benuto, menos é mais.
2: Matheus Fernandes.

0: Os cantores de Amo Você, Jeito Carinhoso, Jades e Jadson. Planos Impossíveis. Você lembra dessa?
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0: Jades e Jadson passando no seu dial Planos Impossíveis. Música linda, boa, hein? E aí, gostou? Gosta de cantar junto com a gente ama soltar a voz, a gente ama cantar, a gente gosta de dançar, curtir um bom som, é aqui no nosso programa todo dia, tá bom? Bom, a gente vai para um rápido intervalo, é rapidinho, dá tempo de tomar água, dá para fazer o número 1 rapidão, depois do intervalo continua, tá bom?
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2: 10 horas e 15 minutos.
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0: Simone Mendes, senhoras e senhores!
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3: Tá no ar a edição do Sequência Especial do Ouvinte. E hoje trazendo três grandes sucessos pop internacionais das antigas. São músicas que você já conhece. Músicas que você já ouviu lá uns anos bem atrás também. Eu sou o Jonatas Gonçalves e está começando Seleção Musical do Ouvinte.
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3: E a gente abre com Bob Sinclair Love Generation, final dos anos 2000, no início dos anos de 2010. E aí, curtiu, gostou?

0: do ouvinte com Love Generation. E aí, curtiu? Tá gostando? Tá gostoso, né? Todo dia sempre um sucesso diferente das antigas. Aquelas músicas que a gente já ouviu, mas nem faz ideia quem canta e qual o nome, né? Bora então, próxima!
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0: Racão James Rourke. Can you feel like me? Você já ouviu essa? Você lembra desse toque?

0: Tinha Feel and Me com Journey Rock, versão lyrics. E aí, curtiu, gostou? Vai querer ouvir inteira? Volta terceira e última.
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0: Uma balada. We now. Gun Got an Auto of the Rhythm com Kelly Minogue, da cantora de

Minog na terceira e última da seleção musical do ouvinte. E aí, você curtiu? Tá gostando dessa pegada? É, pois é, essa batida toca de novo ela aí. Sucesso das antigas para recordar e reviver grandes emoções. Essa cantora lançou uma música ali no início dos anos de 2010, super famosa, Get Up Molly. Ela teve uma carreira promissora, ela já tem mais de 20 anos no mercado. Se tivessem apostado, ela seria uma Madonna 2 nos dias de hoje, mas não deu certo. Porém, entretanto, todavia,

0: pops internacionais das antigas que se destacaram rolando na programação de hoje. Bob Sinclair com Love Generation, com Jamie Rock com Come On Fuck Me e a terceira da Kelly Minogue com Can Gotta Walt. Uma das três vai tocar inteira, capricha no voto que eu vou te atender na sequência.
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2: 10:29.
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7: Início dos anos de 2010. Música de balada.
0: Pois é, começa agora. Renal. Kelly Minogue na terceira.

0: Joaquim Roça, Low Bet, na programação pra gente curtir a beça. Depois do intervalo tem mais, hein?
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1: Dez horas e 46 minutos.

0: Olha o batidão!
1: E Guilherme Venom! Obrigado, gente.
2: Obrigado, gente. Que
3: senhoras
2: coisa linda.
3: Senhoras e senhores, uma salva de palmas para Guilherme Venuto.
0: Muito obrigado.
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6: Primeiro é isso.
7: Isso é.
6: E o Rio.
7: Let's go.

0: P.O. Box, papo de jacaré. E aí, tá curtindo? Das antigas, é o melhor do pop nacional. Pra gente curtir a beça na programação de hoje, daqui a pouco tem muito mais.
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3: 11 horas e 4 minutos.

0: tinha que ser comigo, né?
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0: melhor do rock nacional, Skank e Acima do Sol. Daqui a pouco tem muito mais músicas.
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2: 11 horas e 21 minutos.

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1: Agora você vai curtir a história e grandes sucessos no História do Artista. E hoje nós vamos se emocionar com uma das duplas mais apaixonadas pelo brasileiro, Zezé de Camargo e Luciano. É o História do Artista de hoje, contando um pouco da dupla Zezé de Camargo.
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1: Zezé de Camargo e Luciano são uma famosa dupla sertaneja brasileira formada pelos irmãos Zezé de Camargo, nome verdadeiro.

verdadeiro Mirosmar José de Camargo e Luciano Camargo, nome verdadeiro Welson David de Camargo. Eles nasceram em Piracicaba, interior de São Paulo, e cresceram em uma família humilde com uma forte ligação com a música. A carreira da dupla começou no início dos anos de 1990. Inicialmente, Zezé de Camargo tentou seguir carreira solo, mas a parceria com o irmão Luciano deu certo e se tornou um fenômeno. Seu estilo musical, que mistura sertanejo com outros ritmos, conquistou um grande público, principalmente nas décadas de 1990 e 2000. O grande sucesso da dupla veio com o lançamento do álbum de Zezé de Camargo e Luciano em 1995, que trouxe hits como É o Amor, que se tornou um marco na música sertaneja, e catapultou os irmãos para a fama nacional. Esse sucesso foi seguido por outros álbuns e hits, consolidando-os como um dos maiores nomes do gênero. Zezé de Camargo e Luciano se destacaram por suas baladas românticas e pelo seu estilo carismático e envolvente nas apresentações. Ao longo dos anos, tiveram altos e baixos em sua carreira, com separações temporárias e reconciliações. A relação de irmãos também foi marcada por momentos de desgaste e reconciliação, mas sempre voltaram a se unir para agradar seus fãs. Além da carreira musical, Zezé de Camargo também é conhecido por sua atuação como empresário e por suas aparições na mídia, especialmente após o lançamento do filme Os Dois Filhos de Francisco em 2005. A longa-metragem contou a história da dupla e os desafios enfrentados pela família Camargo para alcançar o sucesso. O filme foi um grande sucesso de público e crítica, aumentando ainda mais a popularidade da dupla. A trajetória de Zezé de Camargo e Luciano é marcada por muitas conquistas, mas também por desafios pessoais e profissionais, como os irmãos se mantendo como uma das duplas sertanejas mais queridas do Brasil e são ouvidos até hoje em diversas plataformas e em milhares de rádios também. Então vamos conferir sucessos da dupla Zezé de Camargo e Luciano. Estou...

0: Nossa senhora.
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Gente, eu vou ficando por aqui. Muito obrigado mesmo, de carinho, de coração, pela audiência, pela amizade que a gente cativa, que a gente amplia, que a gente constrói todos os dias aqui na nossa rádio, nesta manhã maravilhosa. Espero que você esteja gostado do programa de hoje. Que se gostou, compartilhe para os seus amigos, que a gente está aqui todo dia, sempre neste horário, no Adrenalina com Jonatas Gonçalves. Beijo para quem é de beijo, abraço para quem é de abraço e também um aperto de mão, viu? Fiquem com Deus e até a próxima edição do Adrenalina com Jonatas Gonçalves. Fique na sintonia, está chegando mais uma programação aqui da rádio e encontro marcado no Adrenalina na próxima edição.

0: 11:51.
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4: Olá, estamos por aqui em mais um Conexão Gospel comigo, Josiane. Vamos adorar a Deus. Para começar muito bem, tem Fernanda Brum.

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0: Só as melhores no Conexão Gospel, comigo, Josiane. Agora vem chegando os nossos recados e o Conexão Gospel volta já.
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3: 12 horas e 21 minutos.
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0: Confie na proteção e na luz que vem do Senhor. Ele é a nossa segurança. Salmos 27, versículo 1.

0: Vocês foram maravilhosos.
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2: Aleluia. O Senhor está cuidando de você.

0: Aplauda o nome do Senhor.
1: Os melhores louvores aqui no Conexão Gospel. E agora vem chegando os nossos recados. Daqui a pouco tem mais por aqui.
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3: 12:34.
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1: Já estamos de volta no seu rádio e você ouve Isaac Marins. Tenha calma. Aumente o volume e adore.

0: E o Conexão Gospel vai ficando por aqui. Fiquem todos com Deus e até o nosso próximo encontro.
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1: Esqueça tudo, pagode de qualidade.
0: Que coisa linda, hein?
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3: Paulinho, paixão. Vamos além, Macri.

0: 12:58.
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0: Silas e Guilolia.
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0: 13:11.
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0: 13:38.
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0: 14 horas e 15 minutos.
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0: 14:36.
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0: 15h01. 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

0: Da onde você tirou esse papagaio aí, velho?
1: Pai, eu sei não, achei que ia ficar massa, mas ele acabou cagando em mim tudo.
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0: 15h27. 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

0: 15h34.
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0: 15h57.
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0: Obrigado.
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0: Não dá vontade nem de parar mais de cantar essa música, né? É não, João? Que música linda, cara. Dói, dá um coração. O cara tem que botar um marca-passo. O cara tem que botar um marca-passo, porra. Hã? Ô, Beto, eu tô falando. Seu filho lá da puta. Não, vou embora.
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1: Olá, viajantes! É quarta-feira e estamos aqui para mais uma viagem aos anos 90. E aí, Ivan, o que é que você preparou para nós nesta quarta-feira?
2: É isso aí, Kleber. Olha só, tem o Fábio Júnior, tem a Marisa Monte, Zezé de Camargo e Luciano também vai estar passando por aqui, o Sampa Crio, também o Raça Negra, Titãs e muito mais. O Nostalgia 90 já está no ar.
1: Legal, então vamos recordar, começando com Maria Bethânia, Fera Ferida.

Agora você ouve na sua rádio fatos e acontecimentos dos anos 90. Uma das melhores coisas a se fazer quando vamos na casa dos nossos avós, sem dúvida, é olhar álbuns antigos de fotos. Mas, curiosamente, revelar e guardar fotos já é algo que ficou no passado. A maioria das pessoas prefere guardar suas fotos digitalmente e mostrá-las ao mundo através de redes sociais, sem se preocupar em ir até uma loja especializada em revelar fotos. Quem viveu naqueles tempos sabe como as pessoas pensavam duas vezes antes de tirar uma foto. Afinal, revelar um filme era caro e cada rolo colocado em suas antigas câmeras analógicas tinha capacidade para, no máximo, 36 poses. Você ouviu Fatos e Acontecimentos dos anos 90.

Você ouviu Marisa Monte, Beija Eu. Nossa viagem continua com Zezé de Camargo e Luciano. Foi a primeira vez.

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1: A canção Se Me Lembro Faz Doer, da banda Sampa Crio, foi lançada no dia 30 de março de 1994. A música foi composta e escrita por Tim Maia. Então, vamos ouvir ela? Se Me Lembro Faz Doer, Sampa Crio.

0: É isso aí, Kleber. Finalizamos o Nostalgia 90 de hoje, desta quarta-feira. E você, tenho certeza, que reviveu, recordou os anos 90. É, muitas coisas boas, né, aconteceram nos anos 90. E este programa traz grandes saudades para você reviver com a gente. E amanhã, quinta-feira, tem mais Nostalgia 90.
1: É isso aí, Vanvá. Já estamos encerrando Nostalgia 90. Mas amanhã a gente estará de volta.
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5: 17:57.
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8: Muito bem, senhoras e senhores, que bom chegar em mais uma edição do Hora Livre Flashback. Pra gente viajar nas emoções, mais uma edição pra gente curtir aqui sem intervalos, uma hora direto, 60 minutos, pra conferir as músicas, os grandes sucessos. Então, prepare-se pra viajar, porque a nossa embarcação está decolando. A partir de agora, a gente vai viajar, hein, no túnel do tempo, com a melhor playlist, com as naftalinas que todo mundo gosta de ouvir. E por falar em todo mundo gosta de ouvir, eu tenho certeza que você que tá aí, chegando por aqui agora, no Hora Livre Flashback, tava aguardando esse momento, a nossa uma hora de todo santo dia. Bora lá então conferir? A partir de agora, a gente confere o som de Ray Parker.

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2: Hora Livre Flashback. Gostou desse sucesso? Eu também. Primeiro bloco pra conta. Por aqui a gente vai conferindo os grandes clássicos, as músicas, os sucessos dos anos 60 até 2019. E hora de viajar, bora conferir mais um desses, esses sucessos que a gente fica até emocionado, né? Preparado pra mais um? A gente vai pra 2010. Conferir o som com Taylor Swift, Long Live.

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1: Muito bem, Hora Livre Flashback para fechar nossa Hora Livre de hoje. Mais um grande sucesso, esse clássico das naftalinas, pra gente relembrar. Por hoje é só, pessoal. A gente se fala na próxima edição. Continue com a gente por aqui nessa rádio maravilhosa. Aquele abraço, inté, axé e amém. Saúde, paz. O resto a gente corre atrás.
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0: 19h08.
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0: 19h25.
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0: 19:49.
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3: Opa, estamos chegando com mais um programa Linha do Tempo. Eu sou o BJ e é um prazer, uma alegria imensa estar com você e ter a sua audiência onde quer que você esteja. Obrigado, viu, pela sua companhia, pela sua sintonia. Vamos começar o programa de hoje? Já tá tudo pronto aí? Então vamos com as primeiras músicas no programa Linha do Tempo de hoje.
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2: 20 horas e 31 minutos.
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5: Legal demais, não é? As melhores rodam por aqui, rolam por aqui, você curte por aqui no programa Linha do Tempo. Vamos ouvir mais? Vamos nessa!

0: A já tradicional paradinha acontece pra gente ir ali, faturar um pouquinho, não é? Que é importante pra empresa. E já já a gente continua. Mais música e emoção daqui a pouquinho pra você.
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2: Nove horas em ponto.
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0: As músicas que emocionam você tocam aqui no programa Linha do Tempo. Vamos juntos, gente. Mais emoção no seu rádio.